0: sabia que hoje você vai começar o seu programa com música brasileira, cara. Esse bloco é o melhor do mundo, como você, Gustavinho, número 10.
1: Que bárbaro.
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